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2: A seleção brasileira foi eliminada pela Noruega e deu adeus da Copa do Mundo de 2026. O time do técnico Carlo Ancelotti perdeu para os noruegueses por 2-1 nas oitavas de final e adiou mais uma vez o sonho do hexacampeonato. Os gols da partida no estádio de Nova Jersey foram marcados por Erling Haaland, pelo lado norueguês, enquanto Neymar diminuiu para o Brasil após converter um pênalti já nos minutos finais. A Noruega vai enfrentar o vencedor do confronto entre México e Inglaterra, que começa daqui a pouquinho, às 21h. Não, na verdade, acho que o jogo foi adiado. Foi atrasado. Deve começar mais para frente ainda, talvez 10 horas. Isso lá no lendário Estádio Azteca. Pessoas com deficiência que necessitam de veículo adaptado para dirigir podem tirar a primeira carteira nacional de habilitação gratuitamente através do programa Cidadania sobre Rodas do DETRAN-RJ. A iniciativa cobre todos os custos do processo de habilitação, incluindo aulas teóricas e práticas, além de exame médico e psicológico, além, é claro, da emissão da CNH, né? Os interessados devem se inscrever durante as edições do Dia D, ação promovida 4 vezes por ano pelo DETRAN-RJ. A próxima edição será em 14 de setembro, então fique atento, fique atenta. Próximo informativo às 10 horas. 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

são só. Esse aí foi o Leone cantando Garotos 2. Angel, a gente ouviu com John Secada. Lose Control, Ted Swims. E também Chris Isaac, a música Wicked Again. Agora 9h19, JBFM, boa noite pra você. Um ótimo finalzinho de domingo, com muita música especial aqui em 99,9.

0: Com Natalie Imbruglia, a música Torn, você ouviu também The Weeknd, Out of Time, e tivemos Jermaine Jackson, Do What You Do.
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0: Olá amigos da JBFM, a FIFA adia o início do jogo entre Inglaterra e México em uma hora. Já havia essa questão rondando a partida, condições meteorológicas adversas com possibilidades de raios, e por isso na Cidade do México o atraso vai ser de uma hora. Daí sai o adversário da Noruega, deveria ser o Brasil, mas nós fomos eliminados. Os noruegueses encaram o vencedor de México e Inglaterra. Eu sou o Fábio Azevedo e volto amanhã direto da Copa, aqui na JBFM.
4: Agora 9h33, muito boa noite para você que está aqui em 99,9. Muito obrigado pela sua companhia.

grupo Roupa Nova, com seu trabalho acústico, mais um grande sucesso, a música Donna. Também James Blunt, You're Beautiful. Duran Duran cantou Ordinary World, faltando 15 minutos para as 10 horas. 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

0: FM, faltando 3 minutinhos para as 10 horas.
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0: O presidente dos Estados Unidos, Donald Trump, ofereceu ajuda para buscar uma solução para a guerra na Ucrânia durante uma conversa por telefone com o líder russo, Vladimir Putin. Segundo o assessor do Kremlin, Yuri Yuzhakov, a ligação durou quase 90 minutos e foi feita no sábado, dia da independência dos Estados Unidos. A conversa ocorreu no contexto da participação de Trump na próxima semana na cúpula da Organização do Tratado do Atlântico Norte na Turquia. O Yuzhakov descreveu o diálogo como profissional e bastante construtivo. O presidente da Ucrânia, Volodymyr Zelensky, informou que também conversou com Trump. O Rio vai ter uma segunda-feira com céu nublado, mas sem previsão de chuva, segundo o Instituto Nacional de Meteorologia. A temperatura deve ficar entre a mínima de 17 e a máxima de 27 graus. Próximo informativo às 6 horas da manhã. Outras notícias também no nosso site jb.fm.
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0: Hold Me Till the Morning Comes com Paul Anka na JBFM, Kenny Rogers, You and I, Bruno Mars, When I Was a Man. 6 horas, bom dia.
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0: O último boletim Infogripe, divulgado pela Fiocruz, mostra que as internações por infecções respiratórias seguem em nível de alerta, risco ou alto risco na maioria dos estados brasileiros. O estudo referente ao período de 6 a 27 de junho mostra que, no cenário nacional, a tendência é de estabilização. No entanto, 6 estados permanecem com um sinal de crescimento a longo prazo. São eles Espírito Santo, Minas Gerais, Rio de Janeiro, Rio Grande do Sul, Santa Catarina e Roraima. Especialistas reforçam que a vacinação continua sendo a principal forma de prevenção contra casos graves e óbitos causados pelos principais vírus respiratórios. Nenhum apostador acertou as 6 dezenas do concurso 3027 da Mega Sena, sorteadas na noite do último sábado. São elas 06, 15, 16, 24, 34 e 47. Com isso, o prêmio acumulou em R$38 milhões. Próximo sorteio da Mega Sena será amanhã. Próximo informativo daqui a pouco às 7 horas no painel JB Primeira Edição. Outras notícias também no nosso site. Acesse jb.fm. 6 horas 2 minutos. Hoje é segunda-feira, dia 6 de julho de 2026. Eu sou Alexandre Tavares e fico com você até às 10 da manhã. Muito obrigado pela sua companhia. Vamos juntos. Com muita música e informação do seu jeito aqui na JBFM. Bom dia, boa semana.
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0: Alas Brothers, All For A Reason, Dire Straits, So Far Away. Nando Reis, só posso dizer. Faltam 20 minutos para as 7. Bom dia.
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0: Faltam 19 minutos para as 7. Bom dia.
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0: Eyes Without a Face, Billy Idol na JBFM, Roberta Campos, Minha Felicidade, Madonna, Live to Tell, 7 horas. Bom dia.
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0: Muito bom dia, 7h04. Segunda-feira, 6 de julho de 2026. Painel JB, primeira edição, traz hoje os seguintes destaques. Seleção brasileira perde por 2-1 para a Noruega e dá adeus à Copa do Mundo 2026. Inglaterra vence o até invicto México por 3-2. E vai enfrentar os noruegueses nas quartas de final. Rússia lança nova onda de ataques contra Kiev e deixa pelo menos 10 mortos. Granada é encontrada em telhado de creche no Rio de Janeiro e retirada pelo esquadrão antibombas. 7h04.
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0: Vamos agora às primeiras notícias do trânsito com o nosso repórter Carlos Oliveira. Bom dia, Carlos. Boa semana para você.
8: Bom dia, boa semana, Alexandre Tavares, ouvintes da JB, amanhã desta segunda-feira, com trânsito pelas vias expressas, mais intenso na Avenida Brasil. A partir de Bangu até a altura de Deodoro, Há retenções na passagem por Irajá, chegada à Parada de Lucas, a partir de Bom Sucesso até a chegada a Manguinhos e Benfica, saída da Baixada. Trânsito com retenções na Washington Luiz até o acesso à Linha Vermelha e também à Avenida Brasil, mas a Linha Vermelha tem melhores condições, apesar do trânsito um pouco mais intenso na altura do Parque das Missões. Melhora no Galeão, volta a ficar com retenções a partir do Fundão até a chegada ao Caju. Pela Linha Amarela, maior movimentação no sentido Fundão, a partir de Bom Sucesso até a saída

0: em direção à Barra, não há dificuldades nesse momento, nem na passagem pela Zona Norte, também na chegada a Jacarepaguá, com a situação mais tranquila. Motorista que sai de Niterói em direção ao Rio pela ponte, 16 minutos o tempo de travessia, com maior movimentação dos acessos até a ilha de Mocanguê para Niterói. Tudo bem, tudo tranquilo, 13 minutos na travessia. Carlos Oliveira para JBFM.
1: Obrigado, Carlos, pelas primeiras notícias do trânsito. Bom trabalho de apuração aí para você. Até daqui a pouco. 7:06, Painel JB, primeira edição, começa agora. Bom dia.
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0: Michael Bublé. You'll Never Find Another Love Like Mine. Essa versão foi gravada em 2003 pelo canadense Michael Bublé, que dividiu os vocais com a cantora Sherry Ford. Em 2005, aí sim, Bublé convidou a cantora italiana Laura Pausini para o seu show em Los Angeles e eles cantaram juntos a música You'll Never Find Another Love Like Mine, lançada no álbum Caught in the Act. A faixa é uma releitura do sucesso de Lou Rawls, que foi o primeiro a gravar essa canção em 1976 para o álbum All Things in Time. Michael Bublé e Laura Pausini, You'll Never Find Another Love Like Mine. 7:18, bom dia.
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3: Um acidente envolvendo caminhão e carro ocupa a faixa da Avenida Padre Leonel Franca, na Gávea, na altura da entrada do túnel Rafael Mascarenhas, em direção a São Conrado, uma faixa ocupada, Sete Rio, no local. Já o motorista que faz o trajeto em direção à Gávea ao Leblon, pela autoestrada Lagoa Barra, encontra retenções na passagem pelo túnel Zuzu Angel, na chegada ao túnel acústico. A gente lembra que a Avenida Niemeyer tem faixa reversível e trânsito exclusivo em direção ao Leblon, até às 10:30 da manhã. Boa circulação no deslocamento pela Armando Lombardi, Ministro Ivan Lins, e a subida do elevado do Joá. Boa movimentação também ao longo do percurso pela Avenida Ayrton Senna em direção à Orla, passagem pela Cidade das Artes, com boas condições também na Avenida das Américas. Pela Zona Norte, indicativo de um acidente envolvendo moto ocupando faixa da Rua Visconde de Santa Isabel, na altura da Alexandre Calaza, Corpo de Bombeiros e Sete Rio, nessa região. Trânsito é bastante intenso para o motorista ainda na Zona Norte, na passagem pela Avenida Rei Pelé, na altura do estádio do Maracanã, caminho melhor pela Visconde de Niterói, a partir do viaduto da Mangueira. Carlos Oliveira para JBFM.
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0: Toni Braxton, Another Sad Love Song. Os Paralamas do Sucesso, Tendo a Lua, Alphaville, Forever Young. 7:31. Bom dia.
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4: São boas as condições no deslocamento tanto pela autoestrada Lagoa Barra como na passagem pelo Alto da Boa Vista na chegada à Zona Norte, sem dificuldades. Em outros pontos, maior movimentação na Transolímpica a partir da chegada Jacarepaguá, acesso a Salvador Allende. O motorista encontra trânsito lento no deslocamento pela Avenida das Américas, indicativo de um acidente, carro e moto na passagem pela estação BRT Pontal em direção à Barra, Corpo de Bombeiros, PM e Sete Rio nessa região da estrada do Pontal para o motorista na Avenida das Américas, saindo do Recreio em direção à Barra em função de um acidente com carro e moto. Trânsito é intenso, principalmente no deslocamento agora pela Embaixadora Abelardo Bueno, altura do Parque Olímpico, chegada à estação do BRT Rede Sara. Motorista pela Zona Norte encontra maior movimento na do Helder Câmara, na chegada a Manguinhos, trecho de Benfica, acesso ao Senador Bernardo Monteiro, com boa circulação. A chegada ao centro, maior movimento pelo gasômetro, na sequência pela Francisco Bicalho, melhor circulação pela Via Expressa do Porto. Carlos Oliveira para JBFM.
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0: A seleção brasileira foi eliminada pela Noruega neste domingo e deu adeus à Copa do Mundo de 2026. O time do técnico Carlo Ancelotti perdeu para os noruegueses por 2-1 nas oitavas de final e adiou mais uma vez o sonho do hexacampeonato. Os gols da partida no estádio de Nova Jersey foram marcados por Erling Haaland, pelo lado norueguês, enquanto Neymar diminuiu para o Brasil após converter um pênalti já nos minutos finais. Na próxima fase, a Noruega vai enfrentar a Inglaterra, que derrotou o México por 3-2 no estádio Azteca. JBFM 736, bom dia.
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1: O homem suspeito de atropelar 6 jovens e fugir sem prestar socorro em Niterói, na região metropolitana do Rio, foi preso neste domingo. O caso aconteceu em maio, no Largo da Batalha, e envolveu 5 ciclistas e um motoqueiro. Após investigações, agentes de segurança presente da 79ª Delegacia Policial de Jurujuba prenderam Hugo Braz de Oliveira Lima, no bairro de Maria Paula, em Niterói. Ele passará por audiência de custódia e, se a prisão for mantida, permanecerá no sistema penitenciário do Rio à disposição da Justiça.
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1: O Rio vai ter uma segunda-feira com céu nublado, mas sem previsão de chuva, segundo o Instituto Nacional de Meteorologia. A temperatura deve ficar entre a mínima de 17 e a máxima de 27 graus. JBFM, faltam 15 minutos para as 8. Bom dia.
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0: Diana King com I Say a Little Prayer, música escrita por Burt Bacharach e Hal David e gravada pela primeira vez por Dionne Warwick em 1966. Dois anos depois, Aretha Franklin interpretou I Say a Little Prayer para o álbum Aretha Now. Essa versão mais pro reggae da jamaicana Diana King, que você acabou de escutar aqui na JBFM, é de 1997. Gravada para o seu segundo álbum, Think Like a Girl, e faz parte da trilha sonora do filme O Casamento do Meu Melhor Amigo. I Say a Little Prayer com Diana King na JBFM. Faltam 7 minutos para as 8. Bom dia.
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3: Pelas vias expressas, maior movimentação com retenções. Na linha amarela, de acordo com a Lanza, entre a Avenida Bento Ribeiro Dantas e a chegada a Bom Sucesso, no sentido Barra, ainda trânsito intenso a partir de Pilares até a chegada à Abolição e na passagem por Jacarepaguá até a chegada à Avenida Ayrton Senna. Essa chegada Barra com trânsito lento também na estrada do Gabinal, saindo da Freguesia, na passagem pela rua Edgar Werneck. Já na linha amarela para o Fundão, de acordo com a Lanza, maior circulação a partir da região de Del Castilho até a saída para a Avenida Brasil. Na Avenida Brasil, indicativo de um ônibus enguiçado na passagem por Bom Sucesso, altura do BRT, Hospital Geral de Bom Sucesso, em direção ao centro da cidade. Há retenções, trânsito lento na saída da ilha pela estrada do Galeão, acesso à ponte que liga a linha vermelha, para o motorista saindo da estrada do Galeão, apresentando retenções nesse momento. Circulação de chegada ao centro do Rio, com maior movimento no elevado da Avenida Paulo de Fronten, em direção ao Túnel Rebouças, nesse momento, 31 de março, passando pela Apoteose, com melhor circulação. Carlos Oliveira, para JBFM.
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0: Uma granada foi encontrada no telhado da creche municipal Barbosa Lima Sobrinho, no Jardim América, zona norte do Rio. O artefato foi localizado por policiais militares na tarde deste domingo e retirado pelo esquadrão antibombas da Polícia Civil. A PM informou que agentes do batalhão de Olaria foram acionados para uma ocorrência envolvendo explosivos na comunidade do Dique. A equipe especializada realizou a detonação do artefato. Ainda não há informações sobre feridos, prisões ou sobre as circunstâncias em que os explosivos foram parar no local. Apesar do incidente, as aulas ocorrerão normalmente hoje na unidade escolar. JBFM, faltam 3 minutos para as 8. Bom dia.
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1: O presidente dos Estados Unidos, Donald Trump, ofereceu ajuda para buscar uma solução para a guerra na Ucrânia durante uma conversa por telefone com o líder russo Vladimir Putin. Segundo o assessor do Kremlin, Yuri Ushakov, a ligação durou quase 90 minutos e foi feita no último sábado, dia da independência dos Estados Unidos. A conversa ocorreu

0: A conversa ocorreu no contexto da participação de Trump nesta semana na cúpula da Organização do Tratado do Atlântico Norte, na Turquia. Ushakov descreveu o diálogo como profissional e bastante construtivo. O presidente da Ucrânia, Volodymyr Zelensky, informou que também conversou com Trump. JBFM, 8 e 7, bom dia.
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0: and the Gang na JBFM, Joanna Trace Chapman, Babe, Can I Hold You? Capital Inicial, Primeiros Erros, 8 e 14. Bom dia.
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3: Um acidente envolvendo ônibus e moto ocupa a faixa da Avenida Ayrton Senna, altura do giro do Cebolinha, em direção à orla da Barra da Tijuca. Corpo de bombeiros nessa região, assim como a Sete Rio. Trânsito lento no deslocamento a partir da Estrada do Gabinal, também na Rua Edgar Werneck e na Avenida Ayrton Senna, em direção à linha amarela, em função desse trânsito lento, um acidente na altura do giro do Cebolinha. Na linha amarela, retenções, principalmente na passagem pela Freguesia, em direção à Barra da Tijuca. Em outros pontos da cidade, um acidente com carro ocupando faixa da Crisóstomo Pimentel de Oliveira, na Pavuna, altura da Professor Bernardino Rocha, Corpo de Bombeiros, e o trânsito lento nas duas direções. Em outro ponto da Zona Norte, há retenções na chegada a Manguinhos e Benfica pela do Helder Câmara, saída da Avenida dos Democráticos em função de um acidente na chegada a Manguinhos. Outro ponto do Rio, com o motorista encontrando boa circulação pela orla da Zona Sul a partir da Delfim Moreira, Vieira Solto, chegada a Copacabana através da Avenida Atlântica e o deslocamento em direção a Botafogo pela Princesa Isabel. Carlos Oliveira para JBFM.
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0: O atacante Folarin Balogun poderá atuar pelos Estados Unidos na partida contra a Bélgica, hoje válida pelas oitavas de final da Copa do Mundo. O Comitê Interdisciplinar da FIFA suspendeu o cartão vermelho que o jogador recebeu na vitória sobre a Bósnia e que o tiraria automaticamente do jogo contra os belgas. Balogun é o artilheiro da seleção americana com 3 gols no torneio e foi expulso aos 64 minutos da partida, após pisar no tornozelo do bósnio Tarik Muharremovic. No domingo, o presidente americano Donald Trump se manifestou sobre o caso em uma rede social. O republicano agradeceu à FIFA por ter corrigido o que chamou de grande injustiça. JBFM 8:19. Bom dia.
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1: O governo federal enviou uma remessa de 350 mil doses de vacinas para a Venezuela neste fim de semana. A carga inclui 250 mil imunizantes contra a raiva canina e 100 mil contra a febre amarela, usados no controle de doenças durante cenários de emergência. Segundo o Ministério da Saúde, até o momento foram enviadas mais de 7 toneladas de medicamentos e insumos estratégicos para a Venezuela em resposta aos terremotos que atingiram o país vizinho. Entre os remédios estão antibióticos, analgésicos, anti-inflamatórios, seringas, luvas, ataduras, entre outros itens. JBFM 8 e 28. Bom dia.
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0: West End Girls, uma canção da dupla inglesa formada em Londres no ano de 1981, Pet Shop Boys. Essa música foi lançada duas vezes, uma versão de 1984, que logo se tornou um sucesso underground em clubes musicais nos Estados Unidos e é menos conhecida pelo público em geral, e essa que a gente está escutando agora aqui na JBFM, que foi lançada no ano seguinte, 1985, e veio a ser a versão final, West End Girls com Pet Shop Boys na JBFM, 8:36. Bom dia.
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3: Ainda é grande a movimentação na ponte para quem sai de Niterói em direção ao Rio, desde os acessos até a ilha de Mocanguê, 18 minutos, tempo de travessia. Chegada ao centro do Rio, com o carro enguiçado no elevado do gasômetro, na passagem pelo Into até o acesso a Francisco Beccali, trânsito bastante intenso. Trânsito intenso também na Avenida Presidente Vargas, trecho de retenção no acesso à Rua Carmo Neto, na passagem pela Central do Brasil em direção à Candelária, indicativo de um acidente na linha amarela, carro e moto na passagem pela Freguesia, altura da Jeremária Dantas, em direção à Barra da Tijuca, pela Zona Norte, indicativo de sinal apagado, na passagem pela Rua 24 de Maio, altura da Barão do Bom Retiro, no Engenho Novo, também indicativo de sinal com problemas, na Tijuca, na Desembargador Isidro, na passagem pela Rua Barão de Pirassununga. Carlos Oliveira para JBFM.
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6: Olá, amigos da JBFM. A diretoria do Flamengo emitiu uma nota oficial em apoio ao atacante Bruno Henrique, que foi ofendido depois do amistoso com o River Plate lá em Portugal. Torcedores argentinos teriam insultado o atleta rubro-negro. A delegação segue por lá para mais dois amistosos. Bom, o Fluminense negociou o Facundo Bernal para o Real Betis por mais de 16 milhões de dólares. O Fluminense tem direito a 60% deste valor. O Vasco da Gama busca soluções financeiras para seguir na temporada. Busca também um treinador. Afinal de contas, Fernando Seabra disse não. O Botafogo busca soluções financeiras também. Com a crise envolvendo John Textor e a sua saída, o clube tenta aí negociar alguns atletas, dentre eles Danilo Santos, que ontem se despediu da seleção brasileira na Copa do Mundo. Eu sou o Fábio Azevedo e volto no Painel JB, segunda edição, por dentro do jogo, e desejo a você uma excelente semana.
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1: Pessoas com deficiência que necessitam de veículo adaptado para dirigir podem tirar a primeira carteira nacional de habilitação gratuitamente através do programa Cidadania sobre Rodas, do Detran RJ. A iniciativa cobre todos os custos do processo de habilitação, incluindo aulas teóricas e práticas, exame médico e psicológico, além da emissão da CNH. Os interessados devem se inscrever durante as edições do Dia D, ação promovida 4 vezes por ano pelo Detran RJ. A próxima edição será em 14 de setembro. JBFM, faltam 9 minutos para as 9. Bom dia.
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0: Marvin Gaye, Sexual Healing. Marisa Monte, Na Estrada. Ed Sheeran, Thinking Out Loud. Falta um minuto para as nove. Bom dia.
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3: Em Jacarepaguá, retenções no deslocamento a partir da estrada do Tindiba, Avenida Jerimário Dantas, do Pechincha, até chegada à Freguesia, retenções também na passagem pela Miguel Salazar Mendes de Moraes, Rui Edgar Werneck e a estrada do Cabinal até a altura do Gardênia. Mais cedo houve um acidente na passagem pelo giro do Cebolinha e da Reflexos, inclusive na Avenida Ayrton Senna e outros pontos da cidade. Maior circulação na Avenida Brasil em direção ao centro, a partir de Ramos até a altura de Benfica. Melhor seguir pela linha vermelha, apesar do trânsito intenso, na altura do Parque das Missões, a partir da Maré até a altura do Caju. Centro do Rio, ainda com um veículo enguiçado, quando faixa do viaduto do gasômetro, causando retenções. No deslocamento, a partir do Rio Comprido, o motorista encontra retenções no elevado da Avenida Paulo de Fronten. Tem melhor circulação para a Zona Sul, pelo elevado 31 de março e o aterro do Flamengo. Deslocamento pela Zona Sul com trânsito lento no final da enseada de Botafogo, acesso à região de Copacabana, em função de um ônibus enguiçado na Barata Ribeiro, na passagem pela Rua do Viver. Alexandre Tavares, ouvintes da JB, uma ótima semana a todos. Carlos Oliveira para JBFM.
0: Obrigado, Carlos, pelas informações de hoje do trânsito. Bom dia para você também, bom descanso, até amanhã. 9 horas, bom dia.
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0: 43 anos, permanece internado na unidade de terapia intensiva do Hospital São Paulo. Segundo o último boletim médico, o estado de saúde do líder indígena é estável. Raoni está sem febre, respira sem ajuda de ventilação mecânica e aceita bem a alimentação via oral, além de usar um dreno no tórax. Ele foi internado na unidade hospitalar desde o dia 19 de junho para tratar um quadro de obstrução intestinal e pneumonia.
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0: A segunda-feira no Rio segue com céu nublado, mas sem previsão de chuva. Segundo o Instituto Nacional de Meteorologia, a máxima deve chegar aos 27 graus. JBFM 913, bom dia.
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0: Tina Turner, I Don't Wanna Lose You. Maroon 5, She Will Be Loved. 9:22, bom dia.
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0: Na linha vermelha, os motoristas que seguem em direção ao centro encontram retenções desde a Maré até o Caju. Já no sentido Baixada, boas condições ao longo da via. No Recreio, foi liberada a faixa da Avenida Gláucio Gil, na altura da Rua Jorge Yunes, após acidente envolvendo um carro no sentido Avenida das Américas. Neste momento, o trânsito segue normal no trecho.
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0: 9:24, bom dia.
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1: A Rússia lançou uma nova onda de ataques com mísseis e drones contra Kiev nesta madrugada. Autoridades locais informaram que o bombardeio ocorreu horas depois que o presidente ucraniano Volodymyr Zelensky alertou que uma nova ofensiva em larga escala era iminente. Segundo o chefe da administração militar da cidade de Kiev, Timur Tkachenko, ao menos 24 pessoas ficaram feridas. Já o Ministério da Defesa russa afirma ter atingido instalações militares de energia na capital ucraniana, além de aeródromos militares em várias regiões do país. Na semana passada, um ataque da Rússia deixou mais de 30 mortos em Kiev. JBFM 9:33. Bom dia.
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0: Duran Duran, A Matter of Feeling, Sade, Kiss of Life, Skank, algo parecido. Faltam 17 minutos para as 10. Bom dia.
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0: Rodoviários e representantes de empresas de ônibus se reúnem hoje em mais uma audiência no Tribunal Regional do Trabalho, no centro do Rio. A reunião deve ocorrer daqui a pouco, a partir das 11 da manhã. Os rodoviários estão em estado de greve desde o dia 1º de julho, quando foi suspensa a paralisação após 3 dias. Os trabalhadores reivindicam reajuste de 17%, piso salarial de R$5.000 para motoristas de ônibus articulados e de R$4.000 para os demais, além de mudanças na escala de trabalho e jornada de 7 horas e meia. Nesta segunda-feira, os ônibus permanecem circulando normalmente. JBFM, faltam 16 minutos para as 10. Bom dia.
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0: 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Faltam 15 para as 10. Bom dia. 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
1: A audiência pública entre representantes do setor produtivo e o governo dos Estados Unidos ocorre hoje para discutir as novas tarifas de 25% sobre produtos brasileiros. As reuniões fazem parte do processo baseado na seção 301 da legislação comercial americana e permitem que as partes interessadas apresentem argumentos antes da decisão final de Washington. Participam da audiência representantes da indústria e do agronegócio brasileiro. Eles buscam convencer o governo americano de que a sobretaxa prejudicaria exportadores brasileiros, assim como empresas, consumidores e cadeias produtivas norte-americanas. JBFM, faltam 5 para as 10. Bom dia.
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0: Barão Vermelho, amor, meu grande amor. Luke Combs, Fast Car, Chicago, Hard to Say I'm Sorry. 10 horas. Painel JB, primeira edição, termina por aqui depois de ter levado até você os seguintes destaques. Seleção brasileira perde por 2-1 para a Noruega e dá adeus à Copa do Mundo 2026. Inglaterra vence o México por 3-2 e vai enfrentar os noruegueses nas quartas de final. Rússia lança nova onda de ataques contra Kiev e deixa pelo menos 10 mortos. Rodoviários e empresas de ônibus no Rio fazem nova reunião nesta segunda-feira. Painel JB Primeira Edição volta amanhã às 7 horas. Você pode ouvir todas as notícias do programa de hoje no nosso podcast. Acesse jb.fm ou nosso canal jb.fm/WhatsApp. 10 horas 1 minuto. Eu sou Alexandre Tavares, fico por aqui, estarei de volta amanhã a partir das 6 da manhã. Muito obrigado pela sua companhia até aqui. Um bom dia, uma ótima semana. Até amanhã.
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7: 10:03.
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Ótima semana aí pra gente. Eu sou a Jane Mello, te acompanho até as 2 da tarde. E a partir de agora tem a parada obrigatória JBFM. Isso mesmo. 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

0: Tears for Fears në JTB. Advice for the Young at Heart. Na Gardênia Azul, um utilitário enguiçado ocupa uma faixa da Avenida Ayrton Senna, na altura da linha amarela, no sentido Orla, e deixa o trânsito intenso a partir da freguesia. Em outro ponto da cidade, na Avenida Brasil, o sentido centro tem retenções desde Olaria até Manguinhos. Já em direção à Zona Oeste, boas condições ao longo da via.
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0: 10h23.
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0: mais aqui na programação da JBFM Simply Red. Silks from a Rose, Zélia Duncan, Catedral. 10h38 e a equipe de promoção da Rádio JB ficará até às 11 horas no Supermercados Mundial da Tijuca, na Rua Conde de Bonfim, número 7. 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

0: David Bowie e Pat Metheny aqui na JBFM, o som This Is Not America, Michael Jackson, Human Nature, Lulu Santos, Tempos Modernos, The Weeknd, Feel It Coming.
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0: O litoral do estado do Rio registrou 2 tremores de terra no último sábado, na altura de Maricá. Os abalos foram detectados por estações da Rede Sismográfica Brasileira e analisados pelo Centro de Sismologia da Universidade de São Paulo. O primeiro com magnitude 3 e o segundo com 2. Nos últimos meses, a costa do Rio de Janeiro teve outros eventos sísmicos. No final de junho, 9 pequenos terremotos ocorreram próximo a Saquarema. O mais intenso com magnitude 2,5. Entre os dias 21 e 22 de maio, também houve uma sequência de abalos no litoral de Maricá, com o maior tremor chegando a 3,3 de magnitude. As oitavas de final da Copa do Mundo 2026 seguem nesta segunda-feira com 2 jogos. Portugal e Espanha se enfrentam logo mais às 16h em Dallas, nos Estados Unidos, em um dos duelos mais aguardados desta fase. Quem se classificar vai encarar nas quartas de final o vencedor do confronto entre Estados Unidos e Bélgica, que ocorre às 21h no Lumen Field, em Seattle. Vale lembrar que as quartas de final começam na próxima quinta-feira. Próxima informativa ao meio-dia. 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

0: 1977, aqui na JB, um dos maiores clássicos do soft rock dos anos 70. A banda americana Player, o som Baby Comeback. 11h19, bom dia.
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0: O Museu Nacional de Belas Artes, no centro do Rio, reabriu a Sala Bernardelli com a exposição Histórias que a Arte Conta. A mostra gratuita reúne 10 obras dos séculos 19 e 20 de artistas como Pedro Américo, José Maria de Medeiros e Chaves Pinheiro, além do busto Antino, peça do século II d.C. e a mais antiga do local. O Museu Nacional de Belas Artes funciona de segunda a sexta, de 1 às 5 da tarde.
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0: 11h22.
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0: Backstreet Boys aqui na JB. As Love Mans You Love Me, Lionel Rich, I'm Coming Home, Flávio Venturini, Clube da Esquina número 2 e a primeira Dino Vanelli, I Just Wanna Stop. 11h38, bom dia.
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5: Olá, amigos da JBFM. Depois da eliminação, a volta para casa. Quem atua no Brasil ou mora no Brasil tem um avião fretado disponibilizado pela CBF para deixar amanhã os Estados Unidos. Hoje, todo mundo está de folga e alguns jogadores já foram, inclusive, liberados para ficar com as suas famílias e seguir para o período de férias, especialmente quem atua na Europa. O técnico Carlo Ancelotti vai se reunir com a CBF nos próximos dias para começar a traçar o planejamento para a Copa de 2030. Eu sou o Fábio Azevedo e volto daqui a pouco, aqui, direto da Copa, na JBFM.
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0: Fred Russell no JBFM Piano in the Dark. Jimmy Cliff, I Can See Clearly Now, de Giovanni Lies. John Cicada, Mental Picture, You Take That Back For Good. Ótima tarde pra você, meio-dia e um.
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0: A UEFA, União das Nações das Associações Europeias de Futebol, criticou a decisão da FIFA de suspender o cartão vermelho do atacante norte-americano Fallarin Balogun, aplicado durante a última partida dos Estados Unidos na Copa do Mundo. Em nota, a UEFA afirmou que a entidade máxima do futebol havia cruzado uma linha vermelha e prejudicado a integridade do esporte. O comissário europeu para assuntos de esporte, Glenn Micallef, também se manifestou e disse que as decisões sobre o esporte pertencem às entidades esportivas, não aos políticos, em referência a uma suposta intervenção do presidente americano Donald Trump. Os Estados Unidos enfrentam a Bélgica logo mais às 9 da noite pelas oitavas de final da Copa do Mundo. A Polícia Civil do Rio deflagrou hoje mais uma fase da Operação VAR contra um esquema de manipulação de resultado em jogos da Série B do Campeonato Carioca e lavagem de dinheiro. Agentes da Delegacia do Consumidor cumprem mandados de busca e apreensão em Bangu, na zona oeste da cidade. Um dos alvos da ação é o zagueiro Luiz Gustavo Lopes dos Santos, ex-jogador da Portuguesa e que hoje atua no Olaria. Segundo a polícia, o atleta é investigado por supostamente favorecer terceiros ao receber um cartão amarelo de forma deliberada durante um jogo entre Portuguesa e Nova Iguaçu em fevereiro deste ano. Próximo informativo a 1 hora. 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
0: 12:04.
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0: Breakfast in America na JBFM Supertramp. Na Lagoa, uma ocorrência dos bombeiros ocupa uma faixa da Avenida Borges de Medeiros no acesso para a Rua Gilberto Cardoso, no sentido Ipanema. O trânsito está intenso no trecho e, segundo o Centro de Operações da Prefeitura, estão liberadas todas as faixas do túnel Rebouças após um incêndio em um utilitário no sentido centro. O trânsito ainda apresenta retenções desde a altura do viaduto Saint-Hilaire. Os reflexos atingem as avenidas Borges de Medeiros e Epitácio Pessoa. Os motoristas que seguem em direção ao centro devem optar pelo túnel Santa Bárbara e o Aterro do Flamengo.
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0: Meio-dia e 21.
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0: bonita, Ana JB, Madonna. Maroon 5, Sunday Morning, Kid Abelha Garotos, Chris de Burgh, Love Is My Decision. 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
7: Atenção ao seu café da manhã. É um importante aliado para você prevenir doenças como obesidade e diabetes. Você deve preferir nesta refeição frutas frescas, vegetais, grãos integrais, proteínas e gorduras saudáveis. É o que recomendam pesquisadores da Universidade de Harvard. Há 35 anos, a MedRio ajuda seus clientes a cultivarem um estilo de vida saudável. Eles são atendidos por uma equipe multidisciplinar, altamente qualificada, e fazem exames associados a 12 especialidades médicas em apenas 5 horas. Eu sou Gilberto Ururaí e lembro a você, saúde é prevenção, a forma mais elegante e inteligente de cuidar da saúde.

0: 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Lenny Kravitz, It's Over Till It's Over, Coldplay Paradise, Titãs, Enquanto Houver Sol e Paul McCartney, No More Lonely Nights. Ótima tarde pra você, meio-dia e 56.
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0: O Hamas anunciou hoje a dissolução do órgão que governa Gaza desde 2007. A medida abre caminho para que uma administração temporária composta por tecnocratas palestinos implemente um governo civil. Em uma coletiva de imprensa, o representante do escritório de mídia administrado pelo grupo em Gaza informou que Mohamed Al-Fara, chefe do governo ligado ao Hamas, renunciou ao cargo. Segundo o porta-voz do grupo extremista Hazan Kassan, a decisão busca eliminar pretextos para a interferência israelense e reafirma o compromisso do Hamas em transferir todas as responsabilidades de governança na região. A defesa de Jair Bolsonaro informou ao ministro Alexandre de Moraes do Supremo Tribunal Federal que 8 das 10 armas que pertencem ao ex-presidente estão no batalhão da Polícia do Exército. Na última sexta-feira, o magistrado determinou a entrega de todas as armas vinculadas a Bolsonaro. Após a resposta da defesa, Moraes deu prazo de 48 horas para que o batalhão entregue as 8 armas à Polícia Federal. A PF também deve informar ao ministro que já está em posse das outras 2 armas que pertencem a Bolsonaro. Próximo informativo às 2 horas. 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

0: Field na JBFM de House Martins. Antes você ouviu a releitura do clássico de Billy Paul com Michael Bublé, Me and Mrs. Jones. 1:19.
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0: O Solar no centro do Rio homenageia Ney Mato Grosso com a exposição Ney Mato Grosso, Eu Prefiro Ser. A mostra gratuita celebra a trajetória do cantor que completa 85 anos em agosto e reúne obras inspiradas no legado de Ney, feitas por mais de 50 artistas do Brasil e da América Latina. A exibição propõe uma imersão na carreira do músico através de fotos, acervo audiovisual e trabalhos inéditos. A exposição Ney Mato Grosso, Eu Prefiro Ser, está em cartaz até 17 de outubro no Solar. O espaço fica na Rua do Senado, número 48, e funciona de quarta a sábado, das 10 da manhã às 6 da tarde.
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2: 1:21.
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Virgem na JBFM, Marina Lima, antes NSYNC Sailing. Agora 1h31 e a nossa equipe de promoção ficará até as 14 horas no Supermercados Mundial da Riachuelo, na rua Riachuelo, número 192, 1h31. 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

0: Christopher Cross, Never Be the Same. Mariah Carey, Touch My Body. 1:39.
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0: Esse foi Rod Stewart, Forever Young. Agora faltam 2 minutos para as 2. Ótima tarde para você, segunda-feira, boa semana. Eu sou Christian Ferraz, prazer te fazer companhia até às 6, com música e informação do seu jeito.
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0: O presidente dos Estados Unidos, Donald Trump, admitiu hoje que solicitou à FIFA a revisão do cartão vermelho aplicado ao jogador norte-americano Folarin Balogun durante a partida contra a Bósnia. O republicano foi questionado sobre o assunto durante uma coletiva de imprensa no Salão Oval da Casa Branca. Trump disse que fez o pedido à FIFA por não considerar justa a falta marcada pelo árbitro, mas negou que tenha dito à entidade o que fazer. Balogun é o artilheiro da seleção americana na Copa com 3 gols e foi punido por dar um pisão no tornozelo do jogador adversário. Após a decisão da FIFA, o atleta poderá atuar hoje na partida contra a Bélgica, válida pelas oitavas de final. A terceira audiência de mediação entre rodoviários e empresas de ônibus do Rio terminou nesta manhã sem acordo no Tribunal Regional do Trabalho no centro da cidade. O Rio Ônibus, sindicato das empresas que atuam no município, subiu o percentual de reajuste de 4,39% para 4,5%, que também valeriam sobre a cesta básica. No entanto, o percentual permanece 12,5 pontos abaixo dos 17% reivindicados pela categoria na semana passada. Para o presidente do Sindicato dos Rodoviários, Sebastião José, a oferta é um descaso. Segundo ele, o índice apresentado hoje será discutido amanhã em uma assembleia às 16h. Os ônibus seguem circulando normalmente. Próximo informativo às 15h.
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0: 2:01.
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0: José Feliciano, I Wanna Be Where You Are, Gloria Estefan, Rich, JBFM, são 2:18. Boa tarde pra você. Uma faixa da Avenida Luiz Carlos Prestes, na Barra da Tijuca, está ocupada na altura do Barra Shopping devido a um acidente envolvendo um utilitário e uma moto no sentido Avenida das Américas. Equipes da Sete Rio, do Corpo de Bombeiros, da Polícia Militar e também da Polícia Civil estão no local. Trânsito com retenções desde a Avenida José Silva de Azevedo Neto.
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9: Olá, tudo bem? São Paulo vai receber de 3 a 6 de agosto a Abimad 42, Feira de Imóveis e Acessórios de Alta Decoração. O evento no São Paulo Expo vai reunir mais de 100 marcas expositoras. A programação vai incluir ainda rodadas de negócios internacionais com encontro entre fabricantes brasileiros e compradores estrangeiros. Lojistas, arquitetos, decoradores e designers interessados em participar devem fazer o credenciamento em abimad.com.br. Eu fico por aqui e até amanhã.

0: Tina Turner, Private Dancer, The Weeknd, Over Now. Agora faltam 2 minutos para as 3.
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0: A Polícia Civil investiga uma quadrilha suspeita de trazer haxixe do Paraguai para abastecer favelas controladas pelo Comando Vermelho no Rio, em Angra dos Reis, na Costa Verde, e em Cabo Frio, na região dos Lagos. O bando, que opera desde o início de 2025, é suspeito de ter traficado cerca de 1 tonelada da droga em apenas 1 mês. O valor da carga é estimado em cerca de 13 milhões de reais. Até agora, 3 pessoas suspeitas de integrar a quadrilha foram presas. Os estudantes beneficiários do programa Pé de Meia de 2026, nascidos em novembro e dezembro, estão recebendo hoje a quarta parcela do incentivo Frequência, desde que tenham um registro de 80% de presença nas aulas. O valor é de R$ 200. O Ministério da Educação também está pagando hoje as parcelas do Incentivo Matrícula de 2026 e do Incentivo Conclusão 2025. Segundo o MEC, a iniciativa tem contribuído para melhorar a frequência às aulas, reduzir a evasão escolar e ampliar as taxas de aprovação no ensino médio. Próximo informativo às 4 horas.
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0: 3 horas.
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Rita Lee, Ovelha Negra, abrindo a hora, Simply Red, Holding Back Years, JBFM, 3 horas, 11 minutos. Boa tarde, boa semana pra você.

0: O ano era 1980, Elton John lançava Little Genie. Antes, por aqui, Spice Girls Goodbye, JBFM, são 3h21.
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9: 3,22.
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0: Jackson, Paul McCartney, The Girl's Mind, Lighthouse, Family Love in Every Minute. Ainda Vanessa da Mata, ainda bem. JBFM, faltam 20 minutos para as 4.
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0: 3h41.
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0: O som do Creedence, Have You Ever Seen the Rain? Agora faltam 4 minutos para as 4.
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0: Portugal e Espanha se enfrentam agora à tarde no estádio de Dallas, em Arlington, no Texas, em busca de uma vaga na próxima fase da Copa do Mundo. Às 9 da noite, será a vez de Estados Unidos e Bélgica disputarem a última vaga nas quartas de final do Mundial no Lumen Field, em Seattle. As partidas encerram as oitavas de final da competição. A Força Municipal já atua na Barra da Tijuca, seguindo o novo modelo de gestão que entrou em vigor no domingo, com patrulhamento em 2 pontos estratégicos da região. Primeiro entre o terminal Jardim Oceânico e a Praça do Ó, abrangendo a estação do metrô e o terminal do BRT. O segundo abrange a área entre as avenidas Ayrton Senna e das Américas, no entorno do Barra Shopping, do terminal Alvorada e do Bosque da Barra. A operação faz parte da estratégia de segurança pública municipal e já contabiliza mais de 6 mil abordagens e mais de 200 prisões sem registro de disparos de arma de fogo. Próximo informativo às 5 horas, o painel JB segunda edição. 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
0: 3:59.
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0: Fast Car. JBFM, são 4h16.
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0: Avenida Dom Helder Câmara, no sentido Benfica, apresenta trânsito intenso na altura do Açaí de Pilares. No sentido Cascadura, boas condições ao longo da via. Na Rua Conde de Bonfim, na Tijuca, na altura da Rua General Roca, boa movimentação em ambos os sentidos.
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0: 10,000 Maniacs, More Than This, Lionel Rich, You Are, Gregory Abbott, Shake You Down, JBFM 4:37.
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7: Olá, amigos da JBFM. Portugal e Espanha estão jogando neste momento por uma vaga na fase quartas de final. Cristiano Ronaldo ou Lamine Yamal, quem avança? Às 9 da noite, os donos da casa, Estados Unidos, enfrentam a Bélgica. Amanhã será a vez de Argentina e Egito, Suíça e Colômbia, os últimos duelos da fase oitavas de final. A fase quartas de final começa a ser disputada na próxima quinta-feira em Boston com França e Marrocos. Eu sou o Fábio Azevedo e volto daqui a pouco, direto da Copa, aqui na JBFM.

0: George Harrison, My Sweet Lord, Javan, Linha do Equador, ainda Andrew Donald, Save Me Now, Bryan Adams, Please Forgive Me. JBFM, faltam 2 minutos para as 5.
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0: 5 horas, segunda-feira, 6 de julho. O Painel JB, segunda edição, traz hoje os seguintes destaques. Espanha e Portugal seguem na disputa por uma vaga nas quartas de final da Copa do Mundo. Trump admite interferência em caso Balogun e FIFA volta atrás na suspensão do atacante. Ministro Alexandre de Moraes ameaça afastar presidentes de tribunais e cobra explicações sobre supersalários. Sem acordo na audiência do Tribunal do Trabalho, rodoviários permanecem em estado de greve e avaliam ofertas dos empresários. Os detalhes a partir de agora no Painel JB, segunda edição.
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0: Começamos com as notícias do tempo e do trânsito. Ana Rodrigues, boa tarde.
11: Boa tarde, Cristiano. Boa tarde, ouvintes da JBFM. A previsão para hoje à noite é de céu parcialmente nublado a nublado, sem chuva, ventos fracos a moderados, temperatura estável, máxima para as próximas horas de 22 graus. E vamos às notícias do trânsito. Na Lagoa, a Avenida Borges de Medeiros está com lentidão desde o Jockey Club até o viaduto San Hilaire, no sentido túnel Rebouças. Em direção à Gávea, trânsito intenso. A Avenida Epitácio Pessoa está com trânsito lento entre a Escola de Remo do Botafogo, no sentido Rebouças. No sentido Ipanema, trânsito com boa movimentação. O viaduto San Hilaire está com movimentação intensa, assim como o túnel Rebouças, em ambos os sentidos, principalmente para quem segue na direção Rio Comprido. Ponte com boas condições nos dois sentidos e tempo de travessia de 13 minutos, tanto no sentido Rio, quanto na direção Niterói. Em Guadalupe, na estrada do Camboatá, uma faixa está ocupada na altura da rua Pelópidas Passamani por conta de um acidente envolvendo caminhão e ônibus no sentido Avenida Brasil. A concessionária atua no local e o trânsito está intenso no trecho. Ana Rodrigues para JBFM.
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1: A Copa do Mundo prossegue hoje com o jogo em andamento entre Portugal e Espanha no estádio de Dallas, no Texas, valendo vaga nas quartas de final. Até o momento, 0-0. Quem avançar pega Estados Unidos ou Bélgica, que se enfrentam logo mais às 21h no Lumen Field, em Seattle. As partidas encerram as oitavas de final da competição. Vale lembrar que as quartas de final começam na quinta-feira, dia 9. JBFM, agora 5h13.
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0: Na playlist do painel, Daryl Hall, John Oates, I Can't Go For That, os Paralamas do Sucesso, a novidade. JBFM, são 5h20.
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3: Uma faixa da linha vermelha está ocupada na altura da cidade universitária devido a um carro enguiçado no sentido Baixada Fluminense. A Sete Rios está atuando no local e o trânsito está lento a partir da linha amarela na altura da Maré. O túnel Santa Bárbara apresenta grande movimentação, tanto no sentido Santo Cristo, quanto em direção a Laranjeiras. A rua Pinheiro Machado também apresenta movimentação intensa em ambos os sentidos na altura da sede do Fluminense. Ana Rodrigues para JBFM.
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0: O presidente dos Estados Unidos, Donald Trump, admitiu hoje que solicitou à FIFA a revisão do cartão vermelho aplicado ao jogador norte-americano Polarin Balogun durante a partida contra a Bósnia. Questionado sobre o assunto durante coletiva de imprensa no Salão Oval da Casa Branca, Trump diz que fez o pedido à FIFA por não considerar justa a falta marcada pelo árbitro, mas negou que tenha dito à entidade o que fazer. Balogun é o artilheiro da seleção americana na Copa com 3 gols e foi punido por dar um pisão no tornozelo do jogador adversário. Após a decisão da FIFA, o atleta poderá atuar hoje na partida contra a Bélgica, válida pelas oitavas de final. JBFM 5h24.
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1: Os rodoviários decidem amanhã se aceitam o reajuste de 4,5% e cesta básica oferecidos pelas empresas de ônibus. Não houve acordo na terceira audiência de mediação no Tribunal Regional do Trabalho. O Rio Ônibus, sindicato das empresas que atuam no município, subiu o percentual de reajuste de 4,39% para 4,5%. No entanto, o índice permanece 12,5 pontos abaixo dos 17% reivindicados pela categoria. A proposta será discutida amanhã em assembleia às 4 da tarde e a nova audiência entre rodoviários e empresas será na quarta-feira. Os ônibus seguem circulando normalmente. JBFM, são 5h33.
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0: Maroon 5, Sugar, You Too With or Without You, Skank, Dois Rios, JBFM 5:42.
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3: Uma faixa está ocupada na linha amarela na altura de Bom Sucesso devido a um acidente envolvendo carro e moto no sentido Barra da Tijuca. A concessionária atua no local e o trânsito apresenta lentidão desde a altura do fundão. Na Avenida Niemeyer, o trânsito está lento no sentido São Conrado, com retenções entre a Avenida Delfim Moreira e o acesso ao Vidigal no sentido São Conrado. No sentido Leblon, o trânsito apresenta boas condições. No Maracanã, a Avenida Repelé está com lentidão desde a Praça da Bandeira até o acesso à Rua São Francisco Xavier, no sentido Meyer. Em direção ao centro, trânsito intenso. Avenida Maracanã com lentidão no sentido Tijuca, entre a Praça da Bandeira e a Rua São Francisco Xavier. No sentido centro, trânsito com movimentação intensa. A Avenida Professor Manuel de Abreu está com trânsito lento no sentido Vila Isabel. Em direção à Praça da Bandeira, o trânsito apresenta grande movimentação. Na Rua São Francisco Xavier, lentidão entre a Avenida Ripelé e a Avenida Professor Manuel de Abreu, no sentido Meyer. Ana Rodrigues para JBFM.
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8: Olá, amigos da JBFM. Os cariocas se preparam para a volta das competições no segundo semestre. O Vasco já tem pela frente o Vitória. Jogo lá em Salvador. O time segue sem treinador, sem reforços e sem perspectivas a curto prazo de investimento pesado. O Flamengo segue na Europa, em Portugal, disputando torneio amistoso. O time segue comandado pelo Leonardo Jardim, mas não tendo o zagueiro Léo Ortiz, que ainda é dúvida para o próximo compromisso. Fluminense espera contar com o Hulk na volta do Campeonato Brasileiro. Thiago Silva somente quando reabrir a janela internacional no dia 22 deste mês. O Botafogo lamentou a pouca participação ou discreta participação do Danilo, volante da seleção brasileira. Afinal de contas, não valorizou como o clube gostaria para nesta janela fazer uma grande negociação internacional. Eu sou o Fábio Azevedo e volto amanhã no painel JB Primeira Edição Por Dentro do Jogo e desejo a você uma excelente noite.
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1: A Polícia Civil do Rio deflagrou hoje mais uma fase da Operação VAR contra um esquema de manipulação de resultado em jogos da Série B do Campeonato Carioca e lavagem de dinheiro. Agentes da Delegacia do Consumidor cumpriram mandados de busca e apreensão em Bangu, na zona oeste da cidade. Um dos alvos da ação é o zagueiro Luiz Gustavo Lopes dos Santos, ex-jogador da Portuguesa e que hoje atua no Olaria. Segundo a polícia, o atleta é investigado por supostamente favorecer terceiros ao receber um cartão amarelo, de forma deliberada, durante um jogo entre Portuguesa e Nova Iguaçu, em fevereiro deste ano. JBFM, faltam 5 para as 6.
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0: Tears for Fears com um som em The Seeds of Love, Cazuza, O Nosso Amor a Gente Inventa e Ed Sheeran, Photograph, JBFM, 6:02 no Rio.
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3: A faixa da linha amarela no sentido Barra, na altura de Bom Sucesso, que estava ocupada devido a um acidente entre carro e moto, foi totalmente liberada. O trânsito está com retenções desde o acesso pela linha vermelha. A movimentação na autoestrada Lagoa Barra, na altura da Joatinga, está intensa, mas sem retenções nos dois sentidos. A Avenida Armando Lombardi, na altura do acesso ao Barra Ponte, está com trânsito fluindo bem. Trânsito intenso também em direção a São Conrado. A Avenida Ministro Ivan Lins, na altura da Ponte da Joatinga, com tráfego intenso nas duas direções. Avenida Ayrton Senna, com boas condições no sentido Orla, e movimentação intensa com retenções em direção à linha amarela. A Avenida das Américas, na altura da estação BRT Bosque Marapendi, apresenta movimentação intensa em ambos os sentidos. Ana Rodrigues para JBFM.
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0: O ministro do Supremo Tribunal Federal, Alexandre de Moraes, deu prazo de 48 horas para que os presidentes de 7 tribunais de justiça apresentem as folhas de pagamento dos últimos 4 meses e detalhem as verbas pagas a magistrados. A determinação foi assinada nesta segunda-feira e ocorre após a decisão do STF, que restringiu o pagamento dos chamados penduricalhos. Moraes também advertiu que o descumprimento da ordem poderá resultar no imediato afastamento dos responsáveis pelos tribunais dos cargos de direção. JBFM 6:06.
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1: A Receita Federal abre na quarta-feira, dia 8, a consulta ao primeiro lote especial de restituição automática do Imposto de Renda da Pessoa Física. O pagamento do chamado cashback será feito no dia 15 de julho, diretamente na conta vinculada à chave Pix do tipo CPF. O programa é destinado a contribuintes que não eram obrigados a integrar a declaração do Imposto de Renda em 2025, mas tiveram o imposto retido na fonte em 2024 e têm valores a restituir. A expectativa é que 4 milhões de pessoas sejam contempladas com a liberação de aproximadamente 500 milhões de reais.
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1: O dólar fechou hoje em baixa, cotado a R$ 5,16 para venda. O euro foi negociado a R$ 5,87, com desvalorização de 0,65%. A Bovespa encerrou o pregão com baixa de 1,04%, aos 172.259 pontos. JBFM 6:15.
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0: Nelly Furtado, I'm Like a Bird. Ana Carolina, O Avesso dos Ponteiros. E Sam Smith com Kids Again. JBFM, 6h23.
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3: Linha Vermelha com movimentação intensa em ambos os sentidos e principalmente para quem segue em direção à Baixada Fluminense. A calha do BRT na Avenida Brasil, na altura de Irajá, no trecho da Passarela 7, está interditada por conta de um acidente envolvendo um carro no sentido Zona Oeste. A 7 Rio, a Polícia Militar e os bombeiros estão atuando no local e o trânsito apresenta retenções desde a altura do Trevo das Missões. A Avenida Brasil está com trânsito intenso em direção ao centro, principalmente na altura de Bom Sucesso. Já no sentido Zona Oeste, o motorista encontra lentidão na Avenida Brasil, desde o Caju até a altura da Maré, e trânsito intenso na altura de Ramos. Retenções também no trecho de parada de Lucas e Irajá. Ana Rodrigues para JBFM.
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0: A balança comercial brasileira registrou superávit comercial de 2,273 bilhões de dólares na primeira semana de julho. De acordo com dados da Secretaria de Comércio Exterior do Ministério do Desenvolvimento, Indústria, Comércio e Serviços, divulgados hoje, o valor foi alcançado com exportações de 5,891 bilhões de dólares e importações de 3,618 bilhões. Até a primeira semana de julho, comparado ao mesmo período do mês de 2025, as exportações avançaram 40,6%. Em relação às importações, houve elevação de 10,4% na mesma comparação. JBFM 6h27.
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1: O governo dos Estados Unidos realizou hoje em Washington a primeira audiência pública para discutir a proposta de sobretaxar em 25% produtos exportados pelo Brasil. Cerca de 40 entidades e empresas brasileiras e americanas se inscreveram para participar da sessão, que prossegue até amanhã. Entre os representantes brasileiros estão entidades dos setores da indústria, agronegócio, café e bioenergia, além da Embraer. Durante a audiência, cada participante tem 5 minutos para apresentar argumentos a favor ou contra a medida da sobretaxação. Na manifestação diplomática, o governo brasileiro pede que os Estados Unidos se abstenham de impor medidas unilaterais em virtude da investigação em curso. JBFM 6:36.
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0: Susan Vega, Luca, Adele, Someone Like You e Cássia Eller All Star, JBFM 6h44.
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2: Uma faixa do viaduto Engenheiro Noronha em Laranjeiras está ocupada na altura da Rua das Laranjeiras por conta de um acidente envolvendo carro e duas motos no sentido Botafogo. A Sete Rios está atuando no local e o trânsito no viaduto Engenheiro Noronha está com retenções. A movimentação no túnel Santa Bárbara, neste momento, está intensa em ambos os sentidos. O trânsito na Avenida Rodrigues Alves está bastante movimentado nas duas direções, na altura da Rua Cordeiro da Graça. A Avenida Francisco Bicalho apresenta boa movimentação. Ana Rodrigues para JBFM.
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6: Olá, amigos da JBFM. A Espanha está classificada para a fase quartas de final da Copa do Mundo. Com gol do Miquel Merino, a seleção espanhola avançou e venceu por 1-0 a seleção portuguesa. Lamine Yamal segue. Cristiano Ronaldo dá adeus no último Mundial da carreira. Agora Cristiano Ronaldo vai observar de longe Mbappé, talvez Lionel Messi, porque Lionel Messi ainda vai jogar com a seleção da Argentina amanhã. A Espanha aguarda a vencedora de Estados Unidos e Bélgica para saber qual seleção vai enfrentar na próxima fase. Eu sou o Fábio Azevedo e volto daqui a pouco, direto da Copa, aqui na JBFM.
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1: O Ministério da Defesa do Reino Unido acusou nesta segunda-feira a Rússia de realizar uma atividade insegura e pouco profissional durante uma operação da OTAN no Mar da Noruega. Segundo o governo britânico, um avião russo de patrulha marítima Bear F se aproximou repetidamente do grupo de ataque liderado pelo porta-aviões HMS Prince of Wales, voando em baixa altitude próximo da embarcação, que participava de uma missão de defesa aérea próxima à Islândia. O episódio ocorre semanas após fuzileiros navais britânicos abordarem um petroleiro da chamada Frota Fantasma russa no Canal da Mancha. JBFM, faltam 3 para as 7.
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0: Everything But a Girl, Missing, Kid de Abelha, Os Outros e Celine Dion, New Day Has Come. JBFM no Rio, 74. Boa noite.
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3: Em Vila Isabel, o trânsito está lento no Boulevard 28 de Setembro, desde o Maracanã. A Rua Visconde de Santa Isabel está com trânsito intenso entre a Praça Barão de Drummond e a Rua Barão do Bom Retiro. Em Laranjeiras, foi liberado o viaduto Engenheiro Noronha após o acidente na altura da Rua das Laranjeiras, envolvendo carro e duas motos no sentido Botafogo. O trânsito está ainda com retenções no trecho. Na Avenida Brasil, pista liberada na altura da Passarela 27 em Irajá, após acidente envolvendo um carro no sentido Zona Oeste. O trânsito ainda apresenta retenções desde a altura do Trevo das Missões. Ana Rodrigues para JBFM.
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0: A China realizou hoje um teste de um míssil balístico de longo alcance com uma ogiva simulada no Oceano Pacífico. Foi o primeiro lançamento desse tipo em quase 2 anos. O disparo, feito a partir de um submarino de propulsão nuclear, provocou reações de países da região, que classificaram a iniciativa como desestabilizadora, em meio à rápida expansão militar de Pequim. Segundo a agência estatal Xinhua, o míssil foi lançado ao 12:01, no horário de Pequim, e transportava uma ogiva simulada. A agência afirmou que o projétil atingiu com precisão a área designada e ressaltou que o teste não foi direcionado contra qualquer país ou alvo específico. JBFM 78.
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1: A cidade do Rio de Janeiro foi escolhida para ser a sede do 5º Fórum Internacional da União Internacional dos Arquitetos em 2028. A aclamação carioca ocorreu no domingo no Disney Hub de Barcelona, na Espanha, após a apresentação de uma campanha que propôs um debate global sobre arquitetura, urbanismo e turismo sustentáveis. Sob a liderança do Instituto de Arquitetos do Brasil, a campanha contou com o apoio da Prefeitura do Rio. A conquista representou um importante passo para a cidade carioca receber o título inédito de Capital Mundial do Turismo Sustentável, concedido pela Unesco. JBFM 717 no Rio.
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0: Duran Duran, Come Undone, Marisa Monte, Eu Sei e Michael Jackson, The Way You Love Me, JBFM 7:24.
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3: Uma faixa da pista lateral da Avenida Brasil está ocupada na altura da estação BRT de Irajá por conta de uma carreta enguiçada no sentido Zona Oeste. O trânsito está lento a partir da Cidade Alta. Na Gávea, trânsito lento na Avenida Padre Leonel Franca, no sentido São Conrado, em vários pontos até o acesso ao túnel acústico. No sentido Lagoa, o trânsito está em boas condições. A Avenida Ayrton Senna, em direção à linha amarela, apresenta pontos de retenção entre a Cidade das Artes e o Espaço Hall. No sentido Orla, a Avenida Ayrton Senna está com trânsito intenso. Na Taquara, a estrada Marechal Miguel Salazar está com lentidão desde a Avenida Antonieta Campos da Paz, no sentido MERC. Em direção à Barra, movimentação intensa. A estrada dos Bandeirantes apresenta retenções entre as estações de BRT Divina Providência e MERC e lentidão no acesso à Rua André Rocha, no sentido Avenida Nelson Cardoso. Em direção a Curicica, são boas as condições na estrada dos Bandeirantes. Ana Rodrigues para JBFM.
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0: As inscrições gratuitas para o processo seletivo do programa Universidade para Todos, o ProUni, do segundo semestre, começam nesta terça-feira e vão até sexta-feira. Os candidatos devem se inscrever exclusivamente pelo Portal Único de Acesso ao Ensino Superior do Ministério da Educação. O ProUni oferece bolsas de estudos integrais e parciais com 50% do valor da mensalidade em cursos de graduação em instituições privadas de ensino superior. JBFM 7:28.
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1: O ministro Alexandre de Moraes, do Supremo Tribunal Federal, determinou nesta segunda-feira que o comando do Exército entregue em até 48 horas à Polícia Federal todas as armas pertencentes ao ex-presidente Jair Bolsonaro. A ordem foi proferida após a defesa ter informado ao Supremo que 8 das 11 armas registradas em nome de Bolsonaro estão sob posse do Exército. Outras duas já se encontram com a PF, de acordo com os advogados. A 11ª foi apreendida em uma blitz no mês passado com um dos seguranças de Bolsonaro. O militar do Exército Estácio Leite da Silva Filho alegou que o armamento seria levado para conserto. JBFM 737.
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0: Billy Ocean, Caribbean Queen, Brilho, Noite do Prazer e Bruno Mars com Leave the Door Open, JBFM 7:45.
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2: Um acidente envolvendo dois carros de passeio e uma motocicleta no vão central da ponte Rio-Niterói, na altura do pórtico 17, sentido Niterói, interdita uma faixa. As equipes da concessionária já atuam no local. No sentido Niterói, há lentidão no vão central e no trecho do pedágio nas saídas para Niterói. O tempo de travessia é de 20 minutos. No sentido Rio, boa movimentação. Na Gávea, na Avenida Padre Leonel Franca, no sentido São Conrado, o trânsito está lento em vários pontos, até o acesso ao túnel acústico. No sentido Lagoa, trânsito com boas condições. Linha Amarela, com trânsito lento da Vila do João ao acesso 8, Bom Sucesso. No sentido Fundão, o trânsito está fluindo bem. Ana Rodrigues para JBFM.
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0: O ator, diretor e produtor de cinema George Clooney será homenageado com o Leão de Ouro Honorário por sua carreira no próximo Festival de Cinema de Veneza. O anúncio foi feito hoje pelos organizadores do festival. Ao ser comunicado, Clooney, de 65 anos, disse que receber o prêmio é, abre aspas, uma tremenda honra. Isso provavelmente significa que estou velho, mas aceitarei, fecha aspas. O Festival de Cinema de Veneza será realizado entre os dias 2 e 12 de setembro. JBFM 7:49.
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1: Nos acréscimos, a Espanha venceu Portugal por 1-0 com gol de Merino e garantiu vaga nas quartas de final. O adversário será o vencedor da partida entre Estados Unidos e Bélgica, hoje às 9:30, em Seattle, pelas oitavas de final da Copa do Mundo.
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1: A terça-feira no Rio deve começar com névoa úmida e tempo parcialmente nublado, segundo o Instituto Nacional de Meteorologia, que prevê possíveis chuvas isoladas à noite. A temperatura deve variar entre a mínima de 14 e a máxima de 28 graus. JBFM 7:58.
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0: Gabriel Lawler of Rich, Titãs, Família, Jason Mraz, I Won't Give Up. Agora 8 horas 4 minutos, o painel JB segunda edição termina por aqui, depois de ter levado a você os seguintes destaques. Balança comercial brasileira registra superávit comercial de 2,273 bilhões de dólares na primeira semana de julho. Ator, diretor e produtor de cinema George Clooney será homenageado com o Leão de Ouro no Festival de Cinema de Veneza. Inscrições gratuitas para o ProUni do segundo semestre começam amanhã. No futebol, Espanha vence Portugal por 1 a 0 e pega o vencedor de Estados Unidos e Bélgica nas quartas de final. O painel JB segunda edição volta amanhã a partir das 5 da tarde e você ainda pode ouvir as notícias do programa de hoje acessando o podcast do painel no nosso site jb.fm ou o canal jb.fm/WhatsApp. E não esqueça de baixar também o nosso aplicativo.
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0: Ouvimos Sade, Nothing Can Come Between Us, antes Simple Minds, Mandela Day, Adriana Calcanhoto, Esquadros. 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E o vídeo desta semana é com Vanessa da Mata, cantando Não Me Deixe Só, no cover artístico do ano de 2023. JBFM, 8h23, boa noite para você. Na Avenida Brasil, em Irajá, a calha do BRT continua interditada na altura da passarela 27 por conta de um acidente envolvendo um carro no sentido Zona Oeste. Sete Rio, Polícia Militar e Bombeiros estão no local. O trânsito apresenta retenções desde a altura do Trevo das Missões. Na Gávea, Zona Sul, trânsito lento na Avenida Padre Leonel Franca, no sentido São Conrado, até o acesso ao túnel acústico. No sentido Lagoa, trânsito com boas condições. 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

0: Mike and the Mechanics, Over My Shoulder, Bon Jovi, Miracle e Ed Motta, Baixo Rio, JBFM 8:40.
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4: Olá, amigos da JBFM. Daqui a pouquinho a bola vai rolar para Estados Unidos e Bélgica. A última partida desta segunda-feira pela fase oitavas de final. A seleção norte-americana envolvida em polêmica porque teve um pedido do presidente Donald Trump para aliviar, para rever a punição de um cartão vermelho a um atleta norte-americano. E a FIFA concedeu o perdão e ele enfrenta a Bélgica daqui a pouquinho. O vencedor desse confronto encara a Espanha, que eliminou Portugal ainda há pouco. Eu sou o Fábio Azevedo e volto amanhã direto da Copa aqui na JBFM.

0: Seal, Walk On By, Daisy, Singularidade e Elton John, The One. JBFM 8:52.
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0: 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A defesa de Jairo Souza Santos Júnior, conhecido como Doutor Jairinho e condenado pela morte de Henry Borel, entrou com pedido na justiça para invalidar a decisão que permitiu a quebra do sigilo dos dados de um celular apreendido na cela coletiva, onde ele estava preso no complexo de Jericinó, na zona oeste do Rio. A defesa sustenta que tanto o pedido formulado pelo Ministério Público quanto a decisão judicial que autorizou a medida são ilegais e violam regras de competência previstas na legislação. Segundo o advogado Rodrigo Falks, o aparelho foi apreendido após o julgamento do caso e não teria qualquer relação com os fatos que levaram à condenação de Jairinho pelo Tribunal do Júri. No último jogo desta segunda-feira, pelas oitavas de final da Copa do Mundo, Estados Unidos enfrentam a seleção da Bélgica no estádio de Lumenfield em Seattle. Classificada, a Espanha vai encarar nas quartas de final o vencedor da partida desta noite. O jogo da próxima fase acontecerá às 16h de sexta-feira, dia 10, em Los Angeles. Próximo informativo às 10 horas. 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